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livre de toda ambición artística, para quem a poesia era uma necessidade expressiva imediata, destruiu mais da sua obra do que os seus amigos foram capazes de salvar e publicar. Destruiu uma grande parte dos seus versos da veia romântica, a quando, em 1865, entrou na fase revolucionária de odes modernas, constituídas por uma peculiar aliança de naturalismo hegeliano e social-humanitarismo francês. Com esta coleção extremamente original, introduziu a poesia de combate em Portugal. Mais tarde, também repudiaria isto como falso, reflexão ainda abertamente reconhecida que deixou escrita. Agora vem a famosa questão Coimbra. O jovem Antero era já conhecido fora da universidade, a quando aconteceu a turbulenta polémica que deu a conhecer a incompatibilidade dos novos poetas com o exausto pós-romanticismo. Então, o vigoroso polemista, o Antero dos panfletos contra Castillo, aparece. Odes modernas levava uma breve nota acerca da missão do poeta, deplorando a existência do divórcio entre a prolixa lírica e os pós-romanticista e a complexa magnitude da vida espiritual do século. Influenciado por Proudhon, quem tal proclamou que a poesia seria a voz da revolução. Em vez de ser um insignificante passatempo pessoal, apresentaria os grandes problemas humanos, a metamorfose da civilização e as inquietações da moderna consciência. O filistinismo via tudo isto como uma extrema ousadia e as odes foram qualificadas de monstruosidades e pedantaria metafísica. Quem tal nessa altura tinha completado o seu trabalho na universidade, mas permaneceu em Coimbra sem decidir acerca da sua carreira. Então começa a luta de vontade que estava a ser o grande drama da sua existência, uma vítima constante de angústia metafísica. Somente na morte, poderia encontrar alívio. Iniciador de todos os movimentos espirituais no Portugal do seu tempo, dedicou-se com paixão momentânea a todos os seus ideais, para acabar finalmente na tragédia da neurose e a autodestruição. Começou o iberismo em 1868 com a sua brochura Portugal perante a Revolução da Espanha, e mais tarde, com Oliveira Martins, fundou a revista Ocidental. Renunciou à sua posição social e foi a Paris como trabalhador tipográfico, mas a desilusão e uma pobre saúde obrigaram-no a abandonar a sua aventura proletária. Noveleiro de um dos seus amigos, faz uma viagem aos Estados Unidos da América e Canadá. Tomou parte ativa na propaganda socialista, estabeleceu a rama portuguesa da Internacional. Em 1871, encontra-se de novo com os seus camaradas de Coimbra e organiza as conferências democráticas do Casino de Lisboa para serem logo proibidas. O polido, satírico panfletário, emerge mais uma vez na carta ao Marquês de Ávila, protestando pela suspensão. Em 1874, a neurose apodera-se dele de novo e abandona todo ativo empreendimento, retirando-se à Vila do Conde. Neste retiro, preparou, com a ajuda do seu fiel amigo Oliveira Martins, a edição de Sonetos Completos, 1886. Também como uma coleção de poemas para crianças. Além disso, a pedido de Essa de Queiroz, escreveu 3 artigos acerca das tendências da filosofia contemporânea. Abandonou o seu isolamento somente em 1891. Para encabeçar o movimento patriótico contra o ultimato inglês. Desanimado pelo fracasso desta ilusão final da sua vida ativa, parte para a sua ilha nativa. E ali, numa sufocante tarde, acabou com a sua própria vida num parque público. Eu tive o privilégio, se quer,
de poder ver nun museo ele dedicado os sapatos furados por baixo con que Antero de Quental tirouse a vida. E agora seguimos con a música do Seca Afonso para escutarmos a canción Cantares de Andarilla.

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